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2: De volta ao vivo com o nosso By Night, trazendo muita música e muitas dicas de cultura e lazer. 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

Bom, chegando dica para quem gosta de arte têxtil por aqui no nosso By Night. O MASP está com uma exposição que apresenta uma série de obras do Grupo Silá, um coletivo de tecedeiras do norte da Argentina, liderado pela artista Cláudia Alarcón. Os trabalhos são produzidos com os fios de tiaguar, uma bromélia nativa da região. Bom, a exposição fica em cartaz até o dia 2 de agosto e pode ser visitada de terça a domingo, com entrada gratuita às terças e às sextas à noite. Aproveite.

0: A melhor trilha sonora de São Paulo, aqui em 101.7. Obrigada, viu, pela sua boa companhia.
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A atração do Rock in Rio em 2024, Ed Sheeran tem novo encontro marcado com os fãs brasileiros no fim deste ano, viu? É, o cantor e compositor britânico fará duas apresentações nos dias 5 e 6 de dezembro no Nubank Park, o antigo Allianz Park. O show contempla os maiores sucessos da carreira de Ed Sheeran e os ingressos já estão à venda, viu? Você pode adiantar o seu na plataforma Eventim. Aproveite!

0: Que som gostoso, embalando aqui o nosso By Night. 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Ótima noite para você.
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Você já ouviu falar do projeto Luminiscense Luzes de São Paulo? Bom, um espetáculo luminoso que está colorindo de diversas formas o interior da catedral. Lá da Sé, né, está na reta final da temporada. As sessões vão até o próximo dia 5 de julho. Algumas delas, além do show de luzes, os espectadores podem conferir um coro ao vivo. E no dia 28, domingo, haverá coro e orquestra regida pelo maestro João Carlos Martins. Olha que delícia! A primeira apresentação começa às 7:30 da noite e a segunda às 9. Para garantir seu lugar, acesse feverup.com.

0: Música gostosa embalando aqui o nosso By Night. O meu muito obrigada a você que nos acompanha, participa, interage. Nosso primeiro lugar é graças a você, ouvinte, que faz parte de toda esta história. Eu, Sandra de Carlos, sigo com você até a meia-noite. E tá chegando já já mais uma dica boa pra você aqui no By Night.
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Música boa aqui na nossa noite, ó, o espaço que mistura arte e sustentabilidade. A Casa Seva inaugurou uma exposição sobre a paisagem brasileira vista do olhar do fotógrafo Cássio Vasconcelos. Bom, a mostra explora os limites entre fotografia, pintura, memória e imaginação através do registro de florestas densas, sob diferentes ângulos. Bom, a exposição fica em cartaz até 1º de agosto e pode ser visitada de terça a sábado. A Casa Seva está localizada na Alameda Lorena, número 1257, nos Jardins. Aproveite!

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0: Fechando o nosso By Night muito bem. Ótima noite para você sempre que acompanha a melhor sintonia de São Paulo, a rádio mais ouvida. Eu, Sandra de Carlo, volto amanhã a partir das 7 horas da noite. Até lá.
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6: Bom dia, uma excelente manhã de sexta-feira. Para você que já chegou por aqui, ligou o rádio e tá curtindo a Alfa FM, tudo bem? Eu sou a Vanessa Rabelo, eu já cheguei por aqui, te acompanho a partir de agora e sigo contigo até as 10 horas da manhã desse dia 26 de junho, que tá nublado aqui na região da Paulista. Tem chuva fraca em algumas regiões, os termômetros registram 13 graus, a máxima hoje é de 21 e pode chover ao longo do dia. Te conto que no metrô CPTM Via Mobilidade tudo segue funcionando normalmente, por enquanto não há nenhum aviso de problemas e logo mais, a partir das 7 horas da manhã, tem rodízio municipal de veículos, que hoje é para carros com finais de placa 90. Das 7 às 10 da manhã e depois das 5 da tarde até 8 da noite, não pode circular no centro expandido. 6 e 3.
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0: ele vem pro Brasil, um dos meus cantores favoritos. Sir Elton John com I Guess That's Why They Call It The Blues. E eu já trago a primeira notícia. Sobe para 235 o número de mortos em decorrência do terremoto que atingiu a Venezuela, o mais forte em mais de um século. O Ministério de Relações Exteriores confirmou a morte de dois brasileiros no país. Os dois tremores de magnitude 7,2 e 7,5 foram registrados na noite de quarta-feira em um intervalo de menos de um minuto. Mais de 4 mil pessoas ficaram feridas. A Embaixada do Brasil em Caracas recomenda que os brasileiros que estão no país permaneçam atentos aos canais oficiais da Embaixada. Diante da gravidade, a presidente interina da Venezuela, Delcy Rodríguez, decretou estado de emergência. 6:14.
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0: som do Culture Club com Do You Really Want to Hurt Me? 6h22, uma excelente manhã pra você.
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0: música linda, né? Do Chris de Burgh com Lady in Red. 6h33. E eu falo agora da previsão do tempo, que melhora aos poucos e as chuvas diminuem gradativamente, o que favorece o retorno do sol entre nuvens no fim de semana. Hoje o dia começou com tempo fechado e chuviscos, mas ocorrem períodos de melhoria e o sol pode aparecer rapidamente entre muitas nuvens no decorrer do dia. Os termômetros devem oscilar entre 12 e 21 graus. As chuvas devem retornar com fraca intensidade entre a tarde e o início da noite. No sábado ainda há condições para chuviscos durante a madrugada, mas no decorrer do dia o sol retorna entre nuvens e favorece a gradativa elevação das temperaturas. Para amanhã, a mínima deve ser de 13 graus e a máxima de 23. Aqui na Paulista agora, eu não vejo sol por enquanto e os termômetros registram 13 graus. 6h33.
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0: Eles vieram pro Brasil recentemente, é o Men at Work com Down Under, te acompanhando nesta sexta-feira, 20 para 7.
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0: Manhã de sexta-feira, hoje é dia 26 de junho, e quem tá aqui ao vivo te fazendo companhia sou eu, Vanessa Rabelo, até às 10 da manhã. A rádio mais ouvida de São Paulo, sempre com você. Bom dia. Chegando por aqui esse som do Gênesis, Hold On My Heart.

0: Ele esteve aqui no Brasil em março. É o Jason Mraz com Look for the Good. 6h52. 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
0: Eu vou falar um pouquinho do trânsito aqui na cidade de São Paulo. Eu começo falando do lado leste, eu falo da radial. Quem vai na direção da ligação leste-oeste, do centro, encontra lentidão ali na passagem pela estação Penha até a Avenida Aricanduva. Depois é trânsito intenso, com poucos pontos de parada. Volta a enroscar no viaduto Alcântara Machado e na ligação leste-oeste até acessar o corredor norte-sul. Por enquanto, no caminho do bairro, o trânsito é um pouco mais pesado na ligação leste-oeste. Eu te falo de um trecho difícil pela Avenida do Estado, nos dois sentidos, entre o corredor norte-sul e o Mercadão. Nos dois sentidos, esse trecho segue mais difícil. Eu te lembro que já, daqui 7 minutos, tem rodízio municipal de veículos. Hoje é para carros com finais de placa 90.
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0: som do Starship, fechando essa hora aqui na Alfa, 7 em ponto.
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0: aqui na Alfa também rola som nacional. Esse foi o Paulinho Mosca, Pensando em Você. 7:11. O prefeito de São Paulo, Ricardo Nunes, anunciou uma intervenção na empresa de ônibus Transunião, concessionária responsável por operar 50 linhas de ônibus na zona leste da capital. A medida foi determinada após a operação da Polícia Civil e o Ministério Público de São Paulo contra um esquema de lavagem de dinheiro da facção criminosa Primeiro Comando da Capital no transporte público envolvendo a empresa. Com a decisão, a gestão e a operação da concessionária passam a ser administradas pela SP Trans. Segundo a Prefeitura, o objetivo é garantir a continuidade do transporte público na região e preservar os empregos e os contratos em vigor. 7:12.
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0: vem em novembro para o Brasil. É o Seal com For the Love of You. Te acompanhando nessa sexta-feira, 7h20.
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2: O manual de hoje é dedicado aos jovens. Uma pesquisa da Universidade Federal de São Paulo, a Unifesp, comprovou que 3 em cada 10 estudantes entre 18 e 27 anos querem abrir o próprio negócio ou empresa. Olha que notícia maravilhosa. Foram 1.084 jovens de todo o Brasil. E o interesse por empreendedorismo varia conforme o nível de escolaridade. Quem tem mais formação também tem mais vontade de ter uma empresa. Por isso eu destaco a importância das empresas júniores que prestam serviços e criam projetos para diferentes clientes. É o caso da Brasil Júnior, da Universidade de Brasília, a UNB, que dá apoio desde a concepção da empresa até a sua formalização jurídica, o que inclui planejamento estratégico, definição de diretorias e obtenção do CNPJ. Elas servem como porta de acesso para os estudantes para que eles aprendam a gerir negócios e descobrir como serem donos. É o que acontece com a startup Miner, que atua na área de dados para recursos humanos. Criada em 2020, a Miner atende grandes empresas como Stone, Cogna, OLX e Vivo. Caso também do Movimento Brasil Júnior, que reúne 26 mil estudantes de 271 instituições de ensino. O MBJ cuida de 1.470 empresas universitárias geridas pelos alunos e sem fins lucrativos. Já a FEA Júnior USP, do curso de Economia e Administração, apoia empresas de todos os portes e faz também a interlocução de estudantes em empresas como Nubank, Red Bull e Itaú. Bom, que incrível todas essas iniciativas e que elas se multipliquem muito, porque empreender não tem fronteira e empreender não tem barreira e empreender liberta.
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0: Sexta-feira, dia 26 de junho, quem tá aqui te acompanhando ao vivo sou eu, Vanessa Rabelo. Primeiro lugar em São Paulo, sempre com você. Bom dia! Chegando por aqui o som do Donald Fagan, What a Beautiful World.

0: Ele também vem pro Brasil em dezembro. Lionel Richie, Do It To Me, 7h34. Após ter dois acordos de delação premiada negados e trocar de advogados, o ex-banqueiro Daniel Vorcaro foi transferido da Superintendência da Polícia Federal para o 19º Batalhão da Polícia Militar no Distrito Federal, conhecido como Papudinha. O antigo dono do Banco Master chegou no local na noite de ontem e passou a primeira noite na nova cela, onde deve continuar preso enquanto a defesa avalia a possibilidade de um novo acordo de cooperação com as autoridades. Em decisão, o ministro André Mendonça, relator dos processos do caso Master no Supremo Tribunal Federal, determinou que a Polícia Militar do Distrito Federal adote as medidas necessárias para impedir contato de Vorcaro com outros investigados no caso Master, que também estão no complexo do batalhão. 7h35.
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0: eterna, maravilhosa, Tina Turner com Two People. 7h42, muito obrigada pela sua companhia. Aqui na Paulista, os termômetros registram 13 graus agora.
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3: Um super lançamento da Renault no Brasil foi o SUV Boreal. Tão super que a Renault na Turquia vai produzi-lo e exportá-lo para a Europa. Com uma diferença, a motorização será híbrida. Com motor a combustão 1.8, mais dois elétricos, um total de 160 cavalos. A Turquia vai produzir também a versão a combustão com motor 1.3 turbo de 145 cavalos. Mas então, dona Renault, a tecnologia híbrida vai apenas para países europeus? Não, esclarece a dona Renault. O SUV Boreal terá também a versão híbrida para o mercado brasileiro. Com uma diferença, a engenharia local da Renault está desenvolvendo para o Brasil uma versão híbrido flex.
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0: Olivia Dean, So Easy, 7h53. E a seleção brasileira vai enfrentar o Japão na primeira fase do mata-mata da Copa do Mundo. Os japoneses se classificaram em segundo lugar do Grupo F após empatarem em 1-1 contra a Suécia ontem. A partida Brasil-Japão vai rolar na segunda-feira, às 14h, no Texas. 7h54.
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0: Johnson com Sitting, Waiting, Wishing, fechando a edição do Música e Informação dessa semana, que volta na segunda-feira às 6 da manhã e vem chegando a sequência de classe.
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2: Eu sou o André Jankowski, repórter do Brasil Journal. A China está tentando se colocar no centro da discussão global sobre inteligência artificial. Em discurso no encontro de verão do Fórum Econômico Mundial, em Dalian, o primeiro-ministro Li Qiang alertou que o mundo corre o risco de perder o controle da AI se os governos demorarem para criar uma regulação conjunta. Segundo Li, a tecnologia avança numa velocidade sem precedentes, enquanto aumenta os riscos éticos e de uso indevido. O premier defendeu uma governança multilateral e disse que nenhum país ou empresa será capaz de ter sucesso sozinho. O discurso também teve um recado geopolítico. Li afirmou que as barreiras à cooperação internacional estão crescendo, com mais bloqueios tecnológicos e restrições entre países. Para ele, a inovação precisa derrubar muros e construir pontes. E essa fala vem no momento em que a China tenta ampliar sua influência na definição das regras globais de AI, especialmente junto ao Sul Global. Mas, do outro lado, os Estados Unidos tratam a tecnologia como uma disputa estratégica. Na semana passada, CEOs da Anthropic e da Google DeepMind defenderam no G7 que uma coalizão liderada pelos Estados Unidos define os padrões internacionais de governança, incluindo controle sobre chips e acesso a modelos avançados. Já o secretário do Tesouro americano, Scott Bessent, disse que o maior risco da inteligência artificial é a China superar os Estados Unidos. Apesar da rivalidade, Washington e Beijing concordaram em manter conversas formais sobre a governança da AI depois do encontro entre Donald Trump e Xi Jinping no mês passado. A disputa agora é quem vai escrever as regras de uma tecnologia que pode redefinir a economia global.
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0: Bom dia, uma excelente manhã de sexta-feira para você que ligou o rádio e tá aqui curtindo a Alfa FM, a rádio mais ouvida de São Paulo, que tá sempre com você e para você, tudo bem? Eu sou a Vanessa Rabelo, tô aqui te acompanhando, sigo até às 10 da manhã desse dia 26 de junho, que tá nublado aqui na região da Paulista, os termômetros registram 14 graus, o sol deve sair hoje, a máxima é de 21 e tem previsão de chuva fraca no fim do dia. Bom, dentro dessa edição da sequência de classe, vai passar por aqui o som do Queen, também Peter Cetera com Amy Grant, Dire Straits, mas eu começo com uma música que eu adoro, o som do Toto.
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tinha suspirado, tinha beijado o papel devotamente. Era a primeira vez que lhe escreviam aquelas sentimentalidades, e o seu orgulho dilatava-se ao calor amoroso que saía delas, como um corpo ressequido que se estira num banho tépido. Sentia um acréscimo de estima por si mesma e parecia-lhe que entrava, enfim, numa existência superiormente interessante, onde cada hora tinha o seu encanto diferente, cada passo conduzia um êxtase e a alma.

0: Kobe Kylie com Bubbly, te acompanhando nessa sequência de classe. A gente tá curtindo essa playlist feita pra você. Bora curtir mais música.
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Fechando muito bem essa edição da sequência de classe ao som das Spice Girls com Viva Forever. Muito boa essa música, né? Você curtiu uma hora direto dos melhores sons aqui na Sintonia da Alfa. Sempre com você e pra você. A próxima edição da sequência de classe vai chegar por aqui logo mais às 11 da manhã.

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2: O primeiro trecho da linha 6 laranja do metrô será entregue na próxima semana pelo governo do estado de São Paulo, com 6 das 15 estações previstas em operação. O trajeto ficou conhecido como Linha das Universidades, já que o ramal vai atender instituições como UNIP, PUC, FAAP, Mackenzie e FMU. Segundo o governo, o primeiro trecho entregue inclui as estações de João Paulo I, Freguesia do Ó, Santa Marina, Água Branca, Sesc Pompeia e Perdizes. A linha vai funcionar em operação assistida nesse primeiro momento, sem cobrança para utilização e com horário reduzido, apenas entre 10 da manhã e 3 da tarde, de segunda a sexta, exceto feriados.
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2: Sexta-feira, 26 de junho, e quem tá aqui te acompanhando sou eu, Vanessa Rabelo, por mais essa hora. A rádio mais ouvida de São Paulo, sempre com você. Bom dia. Eu trago o som desse duo, Daryl Hall e John Oates, Say It Isn't So.

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A gente mata um pouco da saudade dela, essa voz inconfundível, Cássia Eller com o Segundo Sol. 9h20, você tá na Alfa e eu te conto que aqui na região da Paulista tem bastante neblina. Os termômetros registram 15 graus e a máxima hoje é de 21. Bom dia!

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0: Esse som lá de 77, que foi usado na trilha sonora do filme Os Embalos de Sábado à Noite. Inesquecível, né? Bee Gees Stayin' Alive. E por falar nessa música, se você assistiu a série The Office, você lembra da cena que eles usam para um treinamento para ressuscitação de pessoas. É incrível, né? Tá no ar, é da sua conta. 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Segunda-feira tem mais dicas. E eu, Vanessa Rabelo, tô indo nessa. Eu volto amanhã, a partir das 8 horas da manhã, para te acompanhar nesse fim de semana, trazendo boa música para você. Agora, tá chegando a Camila Lizac, que é a sua companhia. Tchau, até amanhã.
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3: 10 horas e 3 minutos, excelente manhã de sexta-feira pra você. Eu, Camila Lizac, tô por aqui e te faço companhia até as 2 da tarde. Sempre com você e o som do Soa Zylon.

0: Fazendo a trilha sonora da sua sexta-feira, CeeLo Green, Lead Me, ainda teve Swing Out Sister, Somewhere in the World. Excelente manhã pra você. Seguimos juntos daqui a pouquinho. Eu tô de volta com o Culture Club.
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0: Eu trago duas dicas gastronômicas para você. O Sky Hall Garden Bar aposta em um conceito de gastronomia mediterrânea em ambiente aberto, com coquetelaria autoral e clima descontraído no Jardim Paulista. Já o Lelui Bar e Cozinha combina informalidade e técnica em um cardápio contemporâneo que valoriza frutos do mar e preparos bem executados na Vila Guilherme.
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0: melhor em músicas nacionais e internacionais aqui em 101.7. Eu disse a Ring My Bell. Essa é uma daquelas músicas que faz a gente desacelerar, né? Uma excelente sexta-feira pra você que tá na sintonia da rádio mais ouvida de São Paulo. A gente volta já com Seal.
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0: Aqui em 101.7 da Alfa FM, Paulo Miklos pra dizer adeus. Ainda teve Jack Johnson e John Mayer. A gente volta já com a sequência de classe. Excelente manhã pra você. 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
0: E agora eu falo sobre a previsão do tempo, que melhora aos poucos e as chuvas diminuem gradativamente, o que favorece o retorno do sol entre nuvens no fim de semana. Hoje o dia começou com tempo fechado e chuviscos, mas ocorrem períodos de melhoria e o sol pode aparecer rapidamente entre muitas nuvens no decorrer do dia. Os termômetros variam entre 12 e 21 graus. As chuvas devem retornar com fraca intensidade entre a tarde e o início da noite. No sábado ainda há condições para chuviscos durante a madrugada, mas no decorrer do dia o sol retorna entre nuvens e favorece a gradativa elevação das temperaturas. A mínima deve ser de 13 graus e a máxima de 23.
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7: 11 horas mais 6 minutos. Seguimos juntos com muita música boa pra você nesta sexta-feira. Sempre com você. Tá começando.
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7: E vamos juntos para mais uma sequência de classe, trazendo uma hora com o melhor da música nacional e internacional. Eu sou Camila Lizac e te faço companhia nesta manhã fria de sexta-feira. Mas é claro, como eu sempre digo, né? A gente aquece por aí, né? O seu coração, a gente aquece a sua manhã com muita música boa. E durante a sequência de classe, tem Cyndi Lauper, tem Michael Learns to Rock, ainda os Paralamas do Sucesso. E a gente começa muitíssimo bem com o Boss, Bruce Springsteen, Streets of Philadelphia.

Aqui na sequência de clássicos britânicos do Spandau Ballet, True. Fazendo a trilha sonora da sua vida sempre com você. Ainda teve Paul Hardcastle e Coldplay. 11h30 agora. 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Por aqui a gente segue com mais música na sequência de classe. Vem chegando os Paralamas do Sucesso.

0: A trilha sonora da sua vida sempre com você. E essa cantora que é uma verdadeira máquina de hits, né? Beyoncé, Halo. Pra encerrar a sequência de classe que teve também Boy Meets Girl, Waiting for a Star to Fall. Agora meio-dia e um. Muito obrigada pela sintonia. A gente volta já. E claro, a sequência de classe volta a qualquer momento na programação.
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0: E vamos falar da agenda da Copa do Mundo? A sexta-feira reserva 6 partidas pela fase de grupos. Às 16h, a bola rola para 2 jogos ao mesmo tempo. Noruega e França, com 2 dos maiores craques da atualidade. Mbappé e Haaland se enfrentando, além de Senegal e Iraque, que lutam pela classificação para a próxima fase. Mais tarde, às 21h, Cabo Verde encara a Arábia Saudita, enquanto Uruguai e Espanha fazem um dos duelos mais aguardados da rodada. Já na virada do dia, à 00h, o Egito e Irã se enfrentam ao mesmo tempo que Nova Zelândia e Bélgica fecham mais um dia de disputas no Mundial.
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0: Excelente tarde para você de sexta-feira. Neste momento, 16 graus em São Paulo. Meio-dia e 5 e vamos juntos. Sempre com você, Amy Winehouse, Back to Black.

0: na rádio mais ouvida de São Paulo, sempre com você, Callum Scott e Whitney Houston. I Wanna Dance With Somebody. Essa música que foi lançada, né, como um dueto póstumo, com um arranjo marcando pela primeira vez as pistas vocais originais de Whitney Houston, que foram usadas dessa forma, né, inclusive aprovada, né, pela família e compositores e os compositores originais da música também. Ficou lindo, né? E a gente toca sempre por aqui também na Alfa. Agora, 12:20, a gente vai para um rápido intervalo, mas fica aí que daqui a pouco tem Lionel Richie.
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0: Ashford and Simpson, Solid. Esse hit da década de 80, né? Dos compositores, os mesmos compositores, cantores de Ain't No Mountain High Enough. Eles interpretaram essa música, Solid, que alcançou o número 1 na parada dos Estados Unidos. E a música se refere a dificuldades como um casal, mas que apesar de tudo, o amor mantinha-se sólido como uma rocha. Meio de 39 por aqui na Alfa FM. A gente volta já com o melhor da música pra você.
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0: Love is in the Air, um dos maiores hinos da disco music. John Paul Young, o australiano, mandando aqui na nossa programação, marcando presença na programação da Alfa FM, que volta já com o Bryan Adams.
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0: O Ministério da Fazenda vai endurecer as regras para propagandas de casas de aposta durante as transmissões da Copa do Mundo. Pela nova norma, toda a publicidade das chamadas bets deverá exibir mensagens de alerta sobre os riscos das apostas, em modelo semelhante ao adotado nas propagandas de bebidas alcoólicas. A determinação passa a valer já na segunda fase do Mundial, que começa no próximo domingo. Paralelamente, o governo estuda novas medidas para restringir a publicidade do setor e reforçar o combate às bets ilegais.
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0: 1:02. Excelente tarde de sexta-feira para você. Vamos juntos. Trazendo o melhor da música. Sempre com você.

0: Every car you chase. Eu tenho certeza que quando começou, você achou que era Every Breath You Take. Bom, essa aí é uma mistura, né, dos dois grandes hits aí. Um do Police, Every Breath You Take, e o outro do Snow Patrol, que se chama Chasing Cars. Uma mistura feita aí pelo DJ Party Ben e que faz muito sentido, né? Apesar das energias serem diferentes, né? No sentido da letra da música, das letras das músicas, elas têm o mesmo tom ali e se encaixam perfeitamente. Essa foi então Every Car You Chase, Police e Snow Patrol aqui na Alfa FM.
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0: Filho do tenor italiano Andrea Bocelli, o cantor Matteo Bocelli confirmou a segunda passagem pelo Brasil no fim deste ano. Serão 4 apresentações da turnê mundial Falling in Love para divulgar o segundo álbum solo da carreira. Aqui em São Paulo, o show está marcado para 24 de outubro no Tokyo Marine Hall. Os ingressos podem ser adquiridos no site feverup.com.
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0: O encontro de Sam Smith e Normani Dancing with a Stranger, fazendo a trilha sonora da sua sexta-feira. Muito obrigada pela sintonia. Aqui na Rádio Mais Ouvida de São Paulo, faltando 20 minutos para as 2 da tarde.
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0: fazendo a trilha sonora da sua sexta-feira. See you crazy. Ainda teve Rosalyn Snap, 2 horas em ponto.
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0: O senador Jacques Wagner, do PT da Bahia, afirma estar tranquilo após ser alvo de uma operação da Polícia Federal que investiga corrupção envolvendo o Banco Master. Em entrevista ao jornal Folha de São Paulo, o político disse que a PF tenta criar uma narrativa que não existe e criticou o que chamou de especularização do caso. A Polícia Federal sustenta que o senador recebeu vantagens indevidas por meio do empresário Augusto Lima para defender interesses do Banco Master no Congresso. Lima é ex-sócio do dono do Master, Daniel Vorcaro. Jacques Wagner nega a atuação favorável. Ontem, após uma conversa com o presidente Lula, ele deixou a posição de líder do governo no Senado para se concentrar na própria defesa.
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0: E eu, Camila Lizac, tô indo nessa, mas volto amanhã pra te fazer companhia neste fim de semana, a partir das 3 da tarde. Te deixo com ela, Carla Rebelo. Boa tarde.
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0: Essa música foi lançada originalmente em 1978 pelo grupo Rolls-Royce, mas virou um sucesso mundial em 1992 com essa gravação que a gente ouve agora para começar a sequência de classe, com as Cover Girls, Wishing on a Star.

Rei do Pop, Lulu Santos, com aviso aos navegantes nessa tarde de sexta-feira aqui na sequência de classe. A gente baixa o beat com Cool and the Gang, voltando no tempo para recordar Cherish.

0: Os sucessos que marcaram a época, você ouve aqui na sequência de classe Mr. Mr. Broken Wings, finalizando essa edição.
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0: O governo brasileiro envia uma missão de ajuda humanitária à Venezuela para colaborar nas buscas por sobreviventes dos terremotos que atingiram ontem o norte do país, onde fica a capital Caracas. Uma primeira equipe com 44 integrantes, incluindo 36 bombeiros de São Paulo, Minas Gerais e Paraná, partiu hoje de manhã em um avião da Força Aérea Brasileira. Amanhã, um novo voo está previsto para levar a estrutura de um hospital de campanha com equipe médica, medicamentos, insumos de saúde e purificadores de água movidos à energia solar. O número de mortos por consequências do terremoto chega a 920 e há mais de 50 mil desaparecidos, segundo uma agência da ONU.
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0: Glory of Love com Peter Cetera na programação da Alfa, sempre com você, são 3h19.
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0: Quem procura um passeio de inverno pertinho da capital já pode incluir Santo Antônio do Pinhal no roteiro. A cidade na Serra da Mantiqueira, a cerca de 170 quilômetros de São Paulo, recebe o Festival de Inverno entre os dias 3 e 26 de julho, com entrada gratuita. A programação inclui shows de Kel Smith, tributo ao Bon Jovi, além de teatro, feira de artesanato, exposição de orquídeas e um espaço gastronômico com comidas típicas. As atrações acontecem diariamente, do meio-dia às 10 da noite.

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7: 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E agora também com o som da Norah Jones, Don't Know Why.

0: um clássico do Rock 7 que você recorda aqui na programação. 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E ainda tem a oportunidade de assistir aos clipes musicais e com as imagens direto aqui do nosso estúdio em tempo real. 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
2: Quais brinquedos são seguros ou perigosos para os meus pets? Brincar é essencial para a saúde mental e física dos nossos melhores amigos. Mas é preciso cuidado com os brinquedos escolhidos. Evite sempre aqueles objetos com peças pequenas, aqueles enchimentos soltos ou cordas finas que possam ser engolidas facilmente. Prefira brinquedos feitos para pets, então com material resistente e do tamanho certo para o porte do animal. Os de borracha natural, os quebra-cabeças com petiscos são ótimas opções, até trabalhar mentalmente os animais. E além de divertir, estimulam sempre o cérebro e aliviam o estresse dentro de casa. Se você gostou desse conteúdo, me segue na rede social Julinho Casares. Tô te esperando por lá.
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0: Diva absoluta Diana Ross com Upside Down, Into Demon Rice, trazendo Cannonball 4 em ponto.
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0: Falando agora de economia, taxa de desemprego fica em 5,6% no trimestre encerrado em maio, segundo dados divulgados hoje pelo IBGE. Em relação ao trimestre de dezembro a fevereiro, houve um recuo de 0,2 ponto percentual e de 0,6 na comparação com o mesmo período do ano passado. Uma taxa de 5,6% de desemprego significa que 6 milhões e 100 mil pessoas buscavam uma oportunidade no mês passado.
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0: 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São 4h04, eu sou a Carla Rebelo, vou te acompanhar por aqui até as 7 da noite.

0: Save the World Today com Eurythmics na programação da Alfa, sempre com você.
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0: As férias de julho ganham uma atração inédita em São Paulo. Shopping Center Norte recebe a exposição interativa Cineland, inspirada nos personagens clássicos do Cartoon Network. O público poderá explorar ambientes temáticos de séries como Ben 10 e As Meninas Superpoderosas, Hora de Aventura, com games, desafios, circuitos e experiências sensoriais para todas as idades. A atração funciona de quarta a domingo, com sessões de 1 hora e 50 minutos. Os ingressos estão à venda pela plataforma Ticketmaster e também na bilheteria do evento.
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0: Gloria Gaynor, faltam 20 para as 5, essa é a Alfa FM, fazendo a trilha sonora da sua vida.
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0: Os grandes nomes da música mundial estão aqui na programação da Alfa, fechando esse bloco com a Adele, Rolling in the Deep. E vem aí mais uma edição da Sequência de Classe, trazendo uma hora direto só de músicas para você.
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2: Eu sou o André Jankowski, repórter do Brasil Journal. Parece que o beach tennis não venceu na Faria Lima. O esporte que virou símbolo dos trabalhadores do mercado financeiro no pós-pandemia está perdendo espaço no centro econômico de São Paulo. As arenas montadas em terrenos vazios da região começam a dar lugar a novos empreendimentos imobiliários. Na rua Jesuíno Arruda, perto da Faria Lima, o espaço que abrigava uma unidade da arena BTG Pactual vai receber um prédio de alto padrão das incorporadoras Uni e Melnik. Antes disso, a Arena XP, que funcionava na própria Faria Lima, já havia fechado as portas em 2024 para dar lugar a outro projeto imobiliário. E a Calçadão JK, na Avenida Juscelino Kubitschek, também deve ser desativada. O terreno será unido ao da sede do Banco Industrial do Brasil para a construção de um novo prédio corporativo. Essas arenas surgiram porque muitos terrenos estavam parados à espera de aprovações e do leilão de CEPACs da Operação Urbana Faria Lima. Enquanto as obras não saíam, os donos buscavam usos temporários para as áreas. Segundo a startup Liquid, havia 6 quadras de beach tennis ativas na região há um ano. Hoje são apenas 3. E o esporte não desapareceu, mas saiu do auge. Agora, as arenas migram para outras regiões de São Paulo e passam a dividir espaço com modalidades como tênis, pádel e pickleball.
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4: Ao longo dessa edição aqui da Sequência de Classe, a gente vai ouvir Marina Lima, vai ter Swing Out Sister, Toni Braxton, Skank e muito mais, começando com Don Miles, A Song For You.

Buscando o Kiko Zambian, aqui na voz da Marina Lima, eu te amo você, 5h37, aqui na sequência de classe, quem chega é a Jessie J com Price Tag.

0: Na voz do Jamie Cullen, Everlasting Love, fechando muito bem essa edição aqui da Sequência de Classe. A próxima você ouve às 7.
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0: Entre as principais notícias do dia, o jogo da seleção brasileira na próxima segunda-feira vai alterar o funcionamento das repartições públicas. Os órgãos da Prefeitura de São Paulo fecharão ao meio-dia, enquanto os do governo do estado encerrarão às 11 da manhã. O rodízio de veículos será mantido. O Brasil enfrenta o Japão pela fase de 16avos de final da Copa do Mundo na próxima segunda, às 14h, pelo horário de Brasília. Eu vou te falar já já do show de Lucinha Turnbull e Luiz Thunderbird na Casa de Francisca. A estreia do musical Vindos de Longe no Teatro Ruth Escobar, além de uma dica de leitura para esta sexta-feira fria. A gente abre musicalmente o Alfa Ilustrada com a Ellie Goulding, Love Me Like You Do.

0: You Can Do Magic, som do América aqui no Alfa Ilustrada. São 6h10, pioneira da guitarra no Brasil, a cantora, compositora Lucinha Turnbull estará ao lado do músico e ex-VJ da MTV, o Louis Thunderbird, para um show hoje à noite na Casa de Francisca. O repertório inclui composições autorais e outras da preferência dos artistas, que vão desde Rita Lee até os Beatles. A apresentação começa às 10. Os ingressos podem ser comprados no site casadefrancisca.art.br.
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0: O encontro dos Paralamas do Sucesso com a Pitty ao vivo, Tendo a Lua, 6h17.
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2: Se tem um tipo de história que anda fascinando o cinema recente, é esse universo da perfeição fabricada, né? E Segredo Obscuro, que acaba de chegar aos cinemas, mergulha nisso com vontade, tá? O filme traz no elenco Elizabeth Moss e a Kate Hudson. Essa é a primeira vez que as duas trabalham juntas. E chama atenção, porque elas têm trajetórias bem diferentes, né? Kate é muito conhecida pelas comédias românticas e musicais, enquanto a Elizabeth Moss construiu uma carreira em papéis mais densos, psicológicos, como a gente viu no filme O Homem Invisível. E o paralelo também que estão fazendo com A Substância, não é à toa. Assim como o filme da Demi Moore, Segredo Obscuro fala da obsessão por juventude eterna e perfeição. Mas aqui o olhar é mais psicológico, que vai escalando pro terror, sabe? E aí, se animou? Então, corre pro cinema pra ver. É isso, e se quiser mais dicas ou falar comigo, me segue no Instagram @RenataBoldrini. Tô indo, mas eu volto. Sou Renata Boldrini com as notícias do cinema.
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Ice House, No Promises. Ele tem um timbre aí parecidíssimo com o do Bowie, né? 6h33, vamos para a nossa segunda dica de hoje aqui do Alfa Ilustrado. Espetáculo Vindos de Longe, versão brasileira do musical Come From Away, estreia hoje a temporada no Teatro Ruth Escobar. A peça conta a história real da pequena cidade canadense de Gander, que recebeu 38 aviões, ou quase 7 mil passageiros, após o fechamento do espaço aéreo americano, depois do ataque terrorista de 11 de setembro de 2001. Na época, a comunidade local se mobilizou para abrigar os viajantes. O musical Vindos de Longe terá sessões de quarta a domingo até o dia 2 de agosto. Hoje começa às 8h30. Para comprar ingressos, o caminho é o site da Ticketmaster.

0: Pela Kobe Kalei aqui no Alfa Ilustrada, Here Comes the Sun. E antes, o Vitor Clay, acompanhado do Samuel Rosa com a tal canção pra lua. Faltam 20 para as 7. Boa noite.
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Rita Lee lança perfume aqui no Alfa Ilustrada. Antes, com o Google Dolls, a gente ouviu Beautiful Lie. Poeta e agitador cultural Sérgio Vaz está completando 62 anos de vida nesta sexta-feira. Nascido no interior de Minas Gerais, Vaz mudou-se ainda criança para Taboão da Serra, na Grande São Paulo, onde começou a mobilizar pessoas através da arte, fundando a Cooperativa Cultural da Periferia, a Cooperifa. No ano passado, o poeta foi condecorado com a Ordem do Mérito Cultural, considerada a mais alta honraria do setor. Em quase 40 anos de carreira, o poeta publicou uma dezena de livros. Um que se destaca é Flores de Batalha, lançado em 2023, no qual revisita ideias antigas de forma didática e sociológica, com algumas referências à música popular. O livro tem 272 páginas e foi editado pela Global. Boa leitura!

0: Época, estão aqui no Alfa Ilustrada, fechando a edição de hoje. A gente voltou no tempo com Pet Shop Boys em Western Girls. Eu sou a Carla Rebelo, na segunda-feira eu tô de volta a partir das 14h. Um ótimo final de semana para você. Você segue muito bem acompanhado com a Sandrinha de Carlo. Valeu demais sua sintonia. Até lá.
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4: O manual de hoje é dedicado aos jovens. Uma pesquisa da Universidade Federal de São Paulo, a Unifesp, comprovou que 3 em cada 10 estudantes entre 18 e 27 anos querem abrir o próprio negócio ou empresa. Olha que notícia maravilhosa. Foram 1.084 jovens de todo o Brasil. E o interesse por empreendedorismo varia conforme o nível de escolaridade. Quem tem mais formação também tem mais vontade de ter uma empresa. Por isso eu destaco a importância das empresas júniores que prestam serviços e criam projetos para diferentes clientes. É o caso da Brasil Júnior, da Universidade de Brasília, a UNB, que dá apoio desde a concepção da empresa até a sua formalização jurídica, o que inclui planejamento estratégico, definição de diretorias e obtenção do CNPJ. Elas servem como porta de acesso para os estudantes para que eles aprendam a gerir negócios e descobrir como serem donos. É o que acontece com a startup Miner, que atua na área de dados para recursos humanos. Criada em 2020, a Miner atende grandes empresas como Stone, Cogna, OLX e Vivo. Caso também do Movimento Brasil Júnior, que reúne 26 mil estudantes de 271 instituições de ensino. O MBJ cuida de 1.470 empresas universitárias geridas pelos alunos e sem fins lucrativos. Já a FEA Júnior USP, do curso de Economia e Administração, apoia empresas de todos os portes e faz também a interlocução de estudantes em empresas como Nubank, Red Bull e Itaú. Bom, que incrível todas essas iniciativas e que elas se multipliquem muito, porque empreender não tem fronteira, empreender não tem barreira e empreender liberta.
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3: Excelente noite, boa sexta-feira, sextamos já com boa música aqui na Alfa, mais uma edição da nossa sequência de classe. Eu, Sandra de Carlo, te acompanho até a meia-noite. Pela frente, nessa edição, tem som com o Dua na Vitória, que faz parceria com o dono da canção, Guilherme Arantes, cheia de charme, James Blunt, e a gente começa muito bem com Pinky.

música boa, fechando muito bem a nossa sequência de classe. Tá chegando o nosso By Night, 8 em ponto em São Paulo. Obrigada pela sua boa companhia.

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4: Noite gostosa de sexta-feira, dia 26 de junho, última sexta-feira de junho, hein? Por aqui eu sou André de Carlo, te acompanhe mais uma edição do nosso By Night. Vamos até a meia-noite com muita música e muitas dicas. Eu trago dica gastronômica para você, uma mega dica, viu? Tem também shows, show do John Secada que chega aqui em São Paulo. Tem também exposição, peça de teatro. Muitas dicas para a gente curtir a nossa semana e também o nosso final de semana. Bom, por aqui eu já começo muito bem esta edição, são 8h04 em São Paulo, com a dupla Lighthouse Family.

Nada pra mim com Ana Carolina aqui na nossa noite, no nosso By Night. Ouve só, trazendo aqui pra você uma dica gostosa. O restaurante Ogni Giorno acaba de ganhar uma nova unidade em Moema. Após o sucesso da Casa do Morumbi, o endereço leva para o bairro uma proposta inspirada nas trattorias da Toscana, com um ambiente acolhedor, receitas de diferentes regiões da Itália e uma carta com cerca de 40 rótulos de vinhos. Bom, a casa fica na Avenida Jurema, número 325. Aproveite!

0: Na nossa noite, o multi-instrumentista Stevie Wonder e a canção que ele fez para o nascimento da sua filha Aisha. 8h29 em São Paulo, obrigada pela sua boa companhia. É um prazer ter você aqui na Alfa.
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Away com Kelly Clarkson aqui na nossa noite, no nosso By Night. A melhor trilha sonora de São Paulo está aqui, na rádio mais ouvida. Por aqui a gente segue com o nosso By Night, muita música e muitas dicas. Um dos destaques da nova geração da música brasileira, a cantora e também compositora Adora Morelenbaum vai fazer 2 shows no Sesc 24 de maio, viu? Serão nos dias 27 e 28, ou seja, neste final de semana. Ex-integrante do coletivo Bala Desejo, a artista vai interpretar as canções do álbum Pique, o primeiro solo da carreira que foi lançado no fim de 2024. Você pode já adiantar e comprar o seu ingresso acessando o site sescsp.org.br.

0: Pepper com Carole King aqui na nossa noite, no nosso By Night.
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3: Qual é o carro elétrico mais barato do Brasil? Não é mais o Renault Kwid por 100 mil reais. Pois uma empresa mineira, E-Motors, está importando uma linha de elétricos compactos por preços bem inferiores. Ela anuncia o mais barato da linha, o Emova Easy, por 70 mil reais. Ele tem bateria LFP, lítio fosfato de ferro, de 15,9 kWh, com motor de 30 kW, autonomia de 201 km e velocidade máxima de 100 km por hora. E tem também o Emova Urban, um pouco maior, com motor de 50 kW, autonomia de 330 km, máxima de 110 por hora, por 100 mil reais.
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0: Ótima noite, é um prazer ter você aqui na Rádio Mais Ouvida de São Paulo. A partir de agora, aqui em 101.7, você segue com a Voz do Brasil, mas eu sigo com você com muita música nas nossas plataformas digitais. 10 da noite, a gente volta ao vivo por aqui. Eu te espero. 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